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0: bro, tu vais chegar lá, bro. Very independent, bro, tu sempre vais atrás das tuas coisas, sem publicidade. Bro, don't worry, bro. You know, real niggas, bro, a gente anda em silêncio, bro. And that's what you're doing, bro, you're moving in silence, bro. You know, e o teu trabalho está a falar por si, man, entendes? Tens atitudes, nigga, I'm very proud of you, bro. And I mean that from the bottom of my heart, brother. Eu sei a gente não fucking anda todos os dias ou fala todos os dias, mas eu acredito, nigga, I'm fucking very proud of you, brother.
1: Duas coisas fundamentais, que uma é não se deixar iludir pela fama, não queiram vir para esta profissão para serem famosos. Venham porque amam a representação, a arte de representar. E terem a humildade de começar cada trabalho como se fosse o primeiro. Não acharem que já sabem tudo.
2: Eu ri-me tanto, tanto, tanto que eu tive que ir trocar de cuecas. Oh meu Deus, olha, meu Deus, eu só de lembrar. Uma pessoa não aguenta. Leva em fralda.
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10 horas. 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

0: 10 horas. Boa noite.
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É maravilhoso quando nós entramos em palco e vemos as pessoas sentadas à espera do momento em que nós começamos. Para mim é a sensação mais gratificante de todo o concerto. Portanto, venham. Gosto de sorrir e de cantar para as pessoas. E gosto de conhecer pessoas novas. E gosto de pessoas.

0: 4 horas.
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Eu acho que hoje em dia, até certo ponto, ninguém descobre ninguém. Ou seja, nós como temos os meios da internet para nos promover, os artistas hoje em dia têm de se fazer descobrir. O que eu fiz foi fazer-me descobrir. Fiz um bocadinho um plano de lançamentos, com a ajuda de um grande amigo meu na altura, e estruturámos um bocadinho o nosso plano de ataque. E fomos pondo música a música na internet. Eu fazia vídeos em 3D, na verdade, com as técnicas que tinha aprendido nos meus cursos profissionais de multimédia, depois em artes plásticas, com suporte visual. Fui mandando para todas as revistas que eu conhecia, chateando toda a gente que eu conhecia, e fui-me fazendo descobrir.

primeiro é uma viagem muito pessoal, pelas minhas tempestades, pelos meus demónios, pelo aquilo que eu estava a viver interiormente na altura. Pronto, era um bocadinho uma vida de corações partidos, de tempestade. E este disco é o sol na minha vida. Encontrei um sucesso profissional e viajei por todo o país, estava feliz pessoalmente. O que eu comecei a fazer neste álbum foi começar a fazer música, e foi relativamente difícil de mudar o leme, para fazer música feliz, que traduzisse um momento feliz. É uma celebração, do início ao fim, quase não tem melancolia, e reflete o momento em que eu estou a viver. E acho que é muito bonito também a pessoa conseguir fazer um álbum totalmente melancólico e depois passar para um álbum totalmente feliz e conseguir-se manter ela mesma.

0: 5 horas.
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Mas o exercício que eu depois apliquei foi o de tentar conciliar as minhas preferências com as preferências do meu público-alvo, daquilo que eu sei que o meu público gosta, aquilo que o meu público consome de mim.

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0: Talvez o filho.
1: Talvez o elevador seja apenas um retrato da sociedade. Vivemos cada vez mais próximos fisicamente, mas cada vez mais distantes emocionalmente.

0: 6 horas.
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condições muito justas para toda a gente. Quer nós queiramos, quer não, há sempre aqueles que vão ser sempre os mesmos, entre aspas, que eu vou percebendo à medida que o tempo avança um bocado como é que funciona também a questão da indústria. Mas eu acho que há espaço, claro, para os artistas emergentes. E eu tenho vindo a perceber isso, sobretudo como um artista de rua. O mundo é muito grande e nós não somos só

0: 7 horas.
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vamos imaginar que vamos cantar as pombinhas da Catarina. Mas em vez de cantarmos, só fazemos. Entoamos desta forma, superamos. O caso com esta melodia, ela tem um papelinho que vibra e que vai produzir um som.

me recordo de mim a gostar de música, para já porque tinha um irmão, infelizmente já faleceu, que era realmente apaixonado por música e todo o dinheiro que ele ganhava era para gastar em vinil e todos os dias quase ele trazia um álbum novo para casa.

Lekker dat je het allemaal van de vintage swing en rock and roll. Vai buscar aquela nostalgia que fizeram aí desde os anos 20 aos anos 30, 40. 50 e 60 é o mais forte porque era onde a indústria discográfica já criava mais hits que as pessoas não conhecem mais.

0: 8 horas.
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2: O município de Lagoa vai testar uma nova técnica para combater a alga invasora na Praia do Carvoeiro. A ação piloto decorre entre 28 de setembro e 2 de outubro. Em vez da habitual remoção das algas no areal, a experiência prevê a sua aspiração e recolha diretamente na coluna de água numa tentativa de evitar os arrojamentos e reduzir os impactos na praia. A iniciativa surge depois da aprovação do Programa de Ação Nacional para o Controlo desta Espécie Invasora, que prevê medidas de monitorização, contenção e valorização da biomassa. O município de Lagoa destaca ainda a criação de apoios ao setor da pesca, de uma estrutura de monitorização científica e de um grupo de trabalho para estudar formas de aproveitar economicamente a biomassa recolhida. A Quercus contesta a instalação de 22 aerogeradores de grande dimensão nos concelhos de Odemira e Ourique. O projeto promovido pela Galp pretende complementar a produção da central fotovoltaica de Ourique. A Associação Ambientalista considera que estão a ser subestimados os impactos sobre aves, morcegos e habitats sensíveis. Alerta também para os efeitos das obras sobre os solos, linhas de água e espécies protegidas, como sobreiros e acinheiras. A Quercus chama ainda a atenção para o impacto dos aerogeradores com e até 200 metros de altura, na paisagem e na qualidade de vida das populações, nomeadamente devido ao ruído e ao chamado efeito de sombra. A associação pede a revisão do projeto e uma avaliação dos impactos cumulativos com outras centrais fotovoltaicas e parques eólicos existentes ou previstos na região. Defende ainda um ano de monitorização da avifauna e dos morcegos antes do licenciamento e sistemas que permitem parar os aerogeradores quando sejam detectados animais em risco. Os municípios de Lagos e Loulé lançaram a 21ª edição do concurso literário Sofia de Mel Brainer Anderson. A iniciativa desafia alunos do 2º e 3º ciclos e do ensino secundário a descobrir a obra da escritora através da escrita e da ilustração. Há duas categorias a concurso, texto e ilustração. Os trabalhos podem ser entregues até 6 de fevereiro do próximo ano nas bibliotecas municipais de Lagos ou Loulé ou enviados por correio. Em cada categoria serão atribuídos 2 prémios. Os primeiros classificados recebem um cartão oferta de 400 euros para utilizar em livrarias dos 2 concelhos. Os segundos recebem um cartão de 200 euros. A entrega dos prémios está marcada para 17 de abril no Centro Cultural de Lagos. A Santa Casa da Misericórdia de Albufeira tem disponíveis 2 formações modulares, certificadas e gratuitas na área da restauração. As ações são sobre sistema HACCP e higiene e segurança alimentar na restauração, com 25 horas de duração cada. Os cursos abordam as boas práticas de segurança alimentar e os procedimentos de higiene no manuseamento e preparação dos alimentos. As formações destinam-se a particulares e empresas e são promovidas através do projeto Capacitar, financiado pelo Programa Regional Algarve 2030 e cofinanciado pela União Europeia. As inscrições e informações sobre os cursos estão disponíveis na página do projeto da Santa Casa da Misericórdia de Albufeira. O Banco Alimentar do Algarve entrega no próximo dia 29 o Prémio Ida Martins. A cerimónia está marcada para as 5 da tarde no Auditório do Turismo do Algarve, em Faro. O prémio distingue uma organização social privada da região que desenvolve iniciativas de combate às perdas e ao desperdício alimentar. No total serão atribuídos 10 mil euros, 7.500 para o prémio principal e 2 prémios de 1.250 euros para as candidaturas mais inovadora e mais sustentável. A iniciativa resulta de uma parceria com a Câmara de Faro, o Turismo do Algarve e várias empresas. O prémio homenageia Ida Martins, uma das voluntárias de referência do Banco Alimentar do Algarve, que durante mais de uma década se destacou na organização e gestão logística. A 11ª edição do Algarve Music Series é apresentada este domingo, Dia Mundial do Turismo, na Casa da Cultura de Loulé. O encontro começa às 15h e propõe uma reflexão sobre o papel da música na cultura, no turismo, no património e na criação artística no Algarve. Sob o tema A Música como Cultura de Fundo, a sessão reúne os diretores artísticos do festival, Isabel Vaz e Vasco Dantas, e representantes da cultura, educação e programação artística, além do escritor Fernando Cabrita. O encontro termina com um momento musical com Isabel Vaz ao violoncelo.

Mas desde 2009, se não estou em erro, que estou mais ligado a programas televisivos, e foi quando eu comecei a cantar também. Um pouco só por curiosidade, eu nem sabia se tinha algum jeito para a música ou não. Os meus pais levaram-me a um casting de um programa televisivo e foi a partir daí que tudo começou. Eu acho que é sempre importante ter pessoas que acreditam em nós e que nos deixam de alguma forma voar. Eu acho que isso é o principal, é ter uma boa base e ter aqui o apoio das pessoas.

0: 9 horas.
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Olá, tripulação. Sejam bem-vindos a bordo do nosso diário. Eu sou José Nunes e é um privilégio para mim estar aqui na vossa companhia.

dias em que acordamos com tudo mais ou menos organizado. Sabemos o que queremos fazer, onde queremos ir, a que horas temos de chegar. Temos uma ideia, um plano, às vezes até uma lista. E depois, a vida olha para a nossa lista e ri-se. Com um telefonema, uma mensagem, uma porta que se fecha, uma pessoa que aparece, uma coisa que avaria, uma oportunidade que não estava marcada, um atraso, um encontro, uma despedida, ou uma mudança qualquer. E aquilo que parecia ser o caminho deixa de ser exatamente o mesmo. No primeiro episódio, falamos dos primeiros passos, de começar sem saber muito bem onde vamos chegar. Hoje, talvez a pergunta seja outra. O que fazemos quando já começamos e o vento muda? Porque uma coisa é escolher a direção, outra é escolher o vento. E isso, felizmente ou infelizmente, nós não conseguimos fazer. Podemos ajustar as velas, mudar o rumo a alguns graus, abrir mais pano quando o vento ajuda, ou recolhê-lo quando o céu começa a pesar. Podemos aprender a ler os sinais, a perceber as correntes, a não lutar contra todas as ondas. Mas há dias em que a viagem também depende do mar, dos ventos que mudam sem aviso, das correntes inesperadas, da ondulação que nos obriga a abrandar, de tempestades que não estavam no mapa e de calmarias onde, por mais que queiramos avançar, simplesmente não há vento. Talvez viver seja também perceber isso. Nem tudo o que atrasa a viagem é falta de coragem. Nem todo o desvio é uma escolha errada. Nem toda a chegada depende apenas de nós. Há uma parte que podemos comandar: as nossas mãos no leme, a forma como cuidamos do barco, as velas que escolhemos abrir e a direção para onde continuamos a olhar. E depois há o resto: o mar, o vento, o acaso. Aquilo que não nos pede autorização. Talvez maturidade não seja acreditar que controlamos a viagem inteira. Talvez seja aprender a navegar sem confundir responsabilidade com controle, escolher a direção e ajustar as velas.

E é daqui que partimos hoje. Sem grandes respostas, sem promessas de chegar a algum lado. Só com histórias, música, boa disposição e espaço para tudo o que aparecer pelo caminho.

Todos os dias começam com a mesma promessa. 24 horas, 1440 minutos. E à partida, ninguém recebe mais do que ninguém. O curioso é aquilo que fazemos com elas. Há quem acorde e já saiba praticamente como o dia vai acontecer. Café, trabalho, almoço, mais trabalho, casa, jantar e dormir. E há quem acorde sem fazer ideia de onde vai estar ao final da tarde. Eu sempre gostei mais da primeira versão. Gosto de saber. Gosto de organizar. Gosto de ter uma ideia do caminho antes de começar a caminhar. Não necessariamente porque queira controlar tudo, mas porque a rotina me dá espaço. Quando sei onde estou, consigo prestar atenção ao que estou a fazer. Consigo repetir, ajustar, melhorar. Há pessoas que funcionam ao contrário. Precisam do inesperado. Mudam planos sem dificuldade. Entram numa rua só porque nunca passaram por ali. Dizem logo se vê e estranhamente muitas vezes acabam por ver mesmo. Durante muito tempo achei que uma destas formas tinha de estar certa. Ou somos organizados, ou somos espontâneos. Ou pensamos demasiado, ou então pensamos pouco. Mas talvez sejam apenas maneiras diferentes de atravessar as mesmas 24 horas. Uns precisam de mapa. Outros precisam de estrada. Uns gostam de saber onde vão dormir. Outros querem descobrir onde o dia acaba. E depois há aqueles dias em que nenhuma das duas coisas interessa. Porque podemos ter o mapa perfeito e aparece um desvio. Podemos não ter plano nenhum e, por acaso, encontrar exatamente aquilo de que precisávamos. 24 horas. É o mesmo tempo, mas nunca é o mesmo dia. Porque, entretanto, aparecem pessoas, ideias, atrasos, convites, silêncios, mudanças de plano. Coisas que procurávamos e outras que nem sabíamos que existiam. O relógio conta horas. Nós contamos histórias. E talvez seja isso que transforma um dia numa viagem. Porque 24 horas podem parecer apenas um número. Mas dentro delas cabe muita coisa. Cabe uma partida. Um atraso. Uma mudança de direção. Uma conversa inesperada. Cabe um silêncio. Uma descoberta, uma despedida. Ou um recomeço. E quando pensamos numa viagem, pensamos quase sempre no destino. No sítio onde queremos chegar. Mas raramente falamos do que acontece pelo caminho. Do vento que ajuda. Ou do vento que atrasa. Das correntes que nos empurram. Da ondulação que nos obriga a abrandar. Dos momentos em que avançamos depressa e daqueles em que parece que não saímos do mesmo lugar. Talvez as 24 horas sejam isso. Um pequeno oceano que atravessamos todos os dias. Não sabemos exatamente como vai estar o mar. Não sabemos que corrente vamos apanhar hoje. Não sabemos quem se vai cruzar connosco. Mas seguimos. Às vezes com mapa, às vezes por instinto. Às vezes com toda a certeza do mundo. Outras vezes sem fazer a mínima ideia. E no fim do dia, quando olhamos para trás, talvez percebamos que não foi só mais um dia. Foi mais uma travessia. Mais um pedaço do caminho. Mais algumas coordenadas. Mais alguma coisa que aprendemos sobre nós. Sobre os outros. Sobre o mundo. Porque todos temos 24 horas. Mas nenhuma viagem é igual. Os ventos mudam. Os mares mudam. Nós mudamos. Mas entretanto, o primeiro toque de alma desta emissão é dedicado à cidade de Portimão. E hoje fizemos uma coisa um bocadinho diferente. Pegamos numa dedicatória, misturamos-lhe uma paródia e nasceu qualquer coisa que, por enquanto, vamos chamar de os 7 e 5. Não perguntem muito, ouçam primeiro. Isto é estrada, é o mar, é o movimento. Portimão, esta é para ti.

Quem nunca acordou convencido de que sabia exatamente para onde ia? Porque nós temos uma ideia, um plano, talvez até uma hora marcada. Pegamos nas coisas, saímos de casa e começamos o dia como quem segura um mapa. Só que a vida não é muito respeitadora de mapas. Podemos escolher a direção, mas não escolhemos tudo o que encontramos pelo caminho. Podemos decidir avançar, mas não decidimos quem aparece. O telefonema que chega, a porta que fecha, a oportunidade que ninguém estava à espera, a pessoa que muda de ideias e o corpo que diz agora não. O acaso que entra pela sala dentro e muda os móveis todos de lugar. E é estranho pensar nisto, não é? Porque passamos uma parte enorme da vida a tentar perceber quem está no comando. Somos nós, as circunstâncias, a sorte, o medo, o momento. Talvez seja um bocadinho de tudo. Há coisas que são nossas. Nós escolhemos ligar, escolhemos ficar, escolhemos partir, escolhemos tentar outra vez, escolhemos dizer que sim ou ter coragem para dizer que não. Essas coisas pertencem-nos. Mas depois há o resto. Aquilo que chega sem perguntar. Aquilo que não estava previsto. Aquilo que nenhum plano conseguia antecipar. E talvez uma das coisas mais difíceis seja não confundir as duas. Há quem carregue durante anos culpa por tempestades que nunca provocou. E há quem passe anos a chamada destino, a decisões que tomou todos os dias. Talvez crescer tenha um pouco disto. Aprender a olhar para aquilo que aconteceu e conseguir perguntar sem fugir da resposta. Isto estava nas minhas mãos ou eu estava apenas a tentar navegar? Porque uma coisa é escolher a direção. Outra é escolher o vento. E isso nós não conseguimos fazer. Podemos ajustar as velas, podemos mudar a rota, podemos abrandar quando o mar aperta, mas há dias em que a viagem também depende das correntes inesperadas, da ondulação e dos ventos que aparecem sem terem sido convidados. E talvez a pergunta não seja como é que eu controlo tudo isto. Talvez seja outra. O que é realmente meu, entre tantos ventos e mares? Eu gosto de planos, mesmo quando não os cumpro. Há qualquer coisa de reconfortante em escrever. Segunda-feira faço isto, terça-feira faço aquilo, quarta-feira tenho a vida organizada. Às vezes até usamos cores. Quando aparecem cores, a pessoa já chega a acreditar mesmo que tem controle da situação. Mas depois chega quarta-feira e estamos a fazer uma coisa que nem sequer fazia parte da lista. Mas os planos têm valor. Claro que têm. Um mapa não deixa de ser útil só porque aparece uma estrada fechada. O problema talvez comece quando confundimos o mapa, o território. Quando achamos que, porque desenhamos um caminho, a vida assinou um contrato, mas não assinou. Podemos preparar, podemos organizar, podemos tentar antecipar. Mas existe sempre uma margem, uma pequena zona onde as coisas respiram sem a nossa autorização. E é aí, é exatamente aí que aparecem os acasos e os imprevistos. Eu penso muitas vezes nisto. Quantas pessoas importantes na nossa vida chegaram porque alguma coisa aconteceu 5 minutos antes? Alguém se atrasou, mudamos de mesa. Aceitamos um convite que quase recusávamos. Fomos a um lugar onde não queríamos ir. Viramos numa rua diferente. Respondemos a uma mensagem. Ou não respondemos. Há encontros que parecem pequenos quando acontecem. Só muito mais tarde percebemos o espaço que ocuparam. E há também o contrário. Coisas que naquele momento parecem o fim do mundo. E alguns anos depois quase já não conseguimos sentir o peso que tinham. Talvez seja porque nós também mudamos. O mar pode continuar a ser o mesmo. Mas quem está a navegar já não é. Sem mais nem menos, chegamos ao sem pensar. Sem pensar.

0: Sem pensar. Já sabemos como funciona. Eu faço a pergunta, dou três opções, tu escolhes sem pensar demasiado. Não há respostas certas, não há vencedores e isto também não é um teste. É só um jogo para perceber qual é o primeiro impulso. Vamos a isso? Tinhas o dia todo planeado e de repente tudo muda. Qual é a tua primeira reação? A. Irrita-me. Eu já tinha organizado tudo na cabeça. B. Adapto-me. Mudou. Vamos ver o que sai daqui. C. Depende de quem ou do que me fez mudar os planos. Sem pensar. A, B ou C. Já escolheste? Se escolheste a opção A, és provavelmente daquelas pessoas que gostam de saber para onde estão a ir. Quando o plano muda, o incómodo não vem necessariamente da mudança. Vem do facto de já teres construído o caminho na cabeça. Tu ajustas as velas. Mas primeiro gostavas de saber quem mexeu no vento. Se escolheste a opção B, tens mais facilidade em aceitar o movimento. Se o plano caiu, caiu. Vês rapidamente o que há à volta e procuras outra direção. Isso pode levar-te a descobrir coisas que nunca terias planeado. Mas também significa que, às vezes, podes deixar a corrente decidir mais do que tu. Se escolheste a opção C, tu precisas de contexto. Não és contra mudar os planos, mas queres perceber porquê. Quem pediu? O que aconteceu? Vale a pena? Para ti, nem todo o vento merece uma mudança de rota. E nenhuma destas respostas é melhor do que a outra. Não há vencedor, não há resultado. Há apenas três maneiras diferentes de reagir quando o dia deixa de obedecer ao plano. Uns agarram o leme, outros ajustam as velas e outros olham primeiro para o horizonte e depois decidem.
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Sabes aqueles dias em que alguma coisa corre mal logo pela manhã? E fazemos uma coisa extraordinária. Decidimos imediatamente que pronto, o dia está completamente estragado. São 9h23, mas acabou. Fechem tudo, a humanidade tentou. Perdemos o autocarro, entornamos café, recebemos uma mensagem que não queríamos. Chegamos atrasados e o cérebro pega num acontecimento e começa a escrever o resto do argumento. Vai correr tudo mal. Mas ainda faltam horas, pessoas, conversas, possibilidades. Talvez nem todos os dias precisem de ser julgados antes de terminarem. Às vezes, o que parecia uma tempestade era só uma rajada. Sinal de vida. Não declares naufrágio enquanto o barco ainda está a andar.

0: Há uma imagem que me tem acompanhado enquanto penso nesta emissão. Um barco não controla o mar. Parece óbvio, não é? Mas pensa nisso. Quem navega pode aprender, pode observar, pode preparar o barco, pode conhecer as correntes, pode escolher quando partir, corrigir a direção, pode até decidir regressar, mas não manda no mar, não manda no vento. E talvez uma parte da nossa frustração venha de passarmos muito tempo a tentar controlar o mar. Queremos controlar a maneira como alguém nos vê, o momento em que uma oportunidade aparece, aquilo que outra pessoa sente, o resultado de uma entrevista, a resposta a uma mensagem, o tempo que alguma coisa demora, o passado. Às vezes, até queremos controlar aquilo que alguém devia ter percebido sobre nós. Há alguns anos atrás. Mas boa sorte com essa. Gastamos energia em negociações imaginárias com coisas que já aconteceram. Devia ter sido diferente. Talvez. Mas foi assim. E isto não quer dizer aceitar tudo passivamente. Não quer dizer que é o destino. Deixa andar. Tudo acontece por uma razão. Eu não sei se tudo acontece por uma razão. Algumas coisas acontecem. A questão talvez seja outra. Depois de acontecerem, o que fazemos com elas? Porque aí já voltamos a ter escolha. Nem sempre escolhemos aquilo que nos atinge, mas podemos aos poucos escolher o que construímos a seguir. E até isso tem os seus limites. Porque há momentos em que não conseguimos escolher logo. Primeiro sentimos, primeiro caímos, primeiro ficamos confusos. Às vezes precisamos de parar, outras vezes precisamos de ajuda, de tempo. Mas algures pelo caminho, volta a aparecer uma pequena margem. E talvez seja nessa margem que recuperamos o leme. E assim chegamos ao bloco das traumossomias. A trama do trauma. O conforto do hábito, o género, o toque de alma. Em cada sinal de vida, quando o corpo pede calma. E antes de continuar, eu quero explicar melhor o que são as traumossomias. O nome nasceu de uma ideia muito simples. Há coisas que nos acontecem e que não acabam quando o momento termina. Ficam. Às vezes ficam numa memória. Outras vezes ficam numa reação. No medo. Numa forma de evitar certas situações, numa maneira de falar, de nos defendermos, de nos afastarmos, ou até de nos relacionarmos com os outros. E a teoria por trás das traumossomias parte precisamente daqui. Muitas das nossas reações de hoje podem ter começado noutro momento da nossa vida, como uma tentativa de proteção. Aquilo que hoje parece exagerado, talvez um dia tenha feito o seu sentido. Aquilo que hoje chamamos de medo, talvez tenha começado como defesa. Aquilo que chamamos de frieza, talvez tenha sido uma maneira de não voltar a sentir determinada dor. Aquilo que chamamos de necessidade de controlo, talvez tenha nascido numa altura em que tudo à nossa volta parecia imprevisível. E isto não significa que tudo venha de um trauma, nem que exista uma explicação única para aquilo que somos. A ideia não é diagnosticar ninguém, é fazer uma pergunta diferente. Em vez de perguntarmos apenas porque é que eu sou assim, talvez possamos perguntar em que momento é que isto começou a ser útil para mim. Porque uma defesa pode proteger-nos durante algum tempo e continuar ativa muito depois do perigo ter passado. E talvez algumas das coisas que hoje tentamos combater em nós tenham sido, em determinada altura, aquilo que nos ajudou a continuar. É esse território que vamos explorar por aqui, sem respostas fáceis, sem diagnósticos, sem transformar a dor em espetáculo, apenas tentando ouvir aquilo que ainda ecoa. Traumossomias. O nome do que ficou por dizer. E quando falamos de controle, há uma criatura que gosta particularmente do assunto. Nós. Bem-vindos às Traumossomias, onde tentamos perceber por que raio fazemos certas coisas sem precisarmos de decorar nomes impronunciáveis para participar na conversa. Hoje, porque é que a incerteza nos mexe tanto com o sistema? Imagina duas situações. Na primeira, sabes que alguma coisa desagradável vai acontecer. Não gostas, mas sabes quando, sabes onde, sabes mais ou menos o que esperar. Na segunda, não sabes nada. Pode acontecer, pode não acontecer, pode ser hoje, pode ser amanhã. E curiosamente, muitas vezes é a segunda situação que nos deixa constantemente olhar para a porta. Porque o nosso sistema gosta de perceber o terreno, procura sinais, repete padrões, tenta antecipar. É uma das maneiras que temos de nos orientarmos. O problema é que a vida não costuma entregar um guião, então começamos nós a escrevê-lo. Ainda não respondeu. E pronto, já temos uma trilogia. Primeiro filme, demasiado ocupado. Segundo, fiz alguma coisa errada. Terceiro, nunca ninguém me amou de verdade. Calma, passaram cerca de 28 minutos. A incerteza abre espaço. E nós temos uma tendência extraordinária para preencher espaços vazios. Às vezes com esperança, outras vezes com o pior cenário disponível em stock. Mas aquilo que imaginamos não passa automaticamente a ser aquilo que está a acontecer. E aqui talvez exista uma diferença importante. Podemos escutar os sinais do corpo sem transformar todos os sinais numa previsão. Sentir não é inventar. Mas sentir também não significa saber tudo. O corpo pode dizer que há qualquer coisa que me deixa desconfortável. Ótimo. Nós aprendemos a ouvir, observamos, mas ainda podemos perguntar. E E o que sei eu realmente sobre isso? O que estou a tentar adivinhar? Talvez navegar também seja isso. Aprender a distinguir o sinal da história que construímos à volta dele. Trauma, Semias. A trama do trauma. O conforto do hábito, os genes e o toque da alma. Em cada sinal de vida, quando o corpo pede calma.
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0: Há um espaço onde juntamos diferentes formas de sentir a música. Chamamos-lhe de Geotecura. Esta faixa chama-se Aligned. Uma viagem sobre sintonia, equilíbrio e aquele momento em que tudo parece finalmente encontrar o seu lugar. Espero que gostem.
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até agora. Falamos muito na mudança de vento como se fosse um problema. Mas não é necessariamente. Às vezes o vento muda e traz qualquer coisa. Uma oportunidade, uma pessoa, uma ideia. Um lugar onde nunca pensamos estar. Há desvios que nos irritam no momento e depois acabam por mostrar uma paisagem que não estava no caminho original. E isso não quer dizer que todos os desvios são bons. Não são. Há perdas que são perdas. Há dores que não precisam de ser transformadas numa lição bonita para terem valor. Há coisas que preferíamos genuinamente que nunca tivessem acontecido. Mas outras só conseguimos compreender quando ganhamos distância. Talvez aquela porta que fechou tenha mudado uma direção. Talvez aquela rejeição nos tenha feito procurar.

mudou de direção. Não precisa de ser dramático. Pode ser uma coisa pequena, uma coincidência, um atraso, um encontro, uma oportunidade inesperada. Uma coisa que correu mal e vos obrigou a mudar o plano. Ou uma coisa que correu tão bem que também mudou tudo. Quer saber que mudança de planos acabou por mudar alguma coisa na tua vida? Ou então qual foi o caso que te levou a um lugar onde nunca pensaste chegar? Manda mensagem, deixem um áudio, contem-nos. Imagina, _ANC, a Caixa Negra está à vossa espera.

0: por falar em coisas que chegam, vamos abrir a caixa negra. Ainda não sabemos o que vai aparecer por aqui. Eu quero manter exatamente essa parte, a surpresa. Pode chegar uma história sobre um acaso, pode chegar uma dedicatória, um sonho, uma música, uma ideia, uma pessoa que vocês querem que conheçamos. Uma recomendação, uma pergunta, um áudio que nos faça pensar, ou um áudio completamente absurdo que nos faça perder a compostura. Também aceitamos isso. A caixa negra não precisa de seguir o tema do episódio. Quer que este espaço comece a ganhar vida própria. A certa altura, eu abro isto e não saiba exatamente para onde vocês nos vão mandar. Porque uma jornada coletiva também precisa disso. Mandem-nos a vossa cena, a vossa pessoa, a vossa história, uma dedicatória, um sonho, uma ideia. O que vos apetecer deixar a bordo. Depois, vemos onde isso nos leva. A Caixa Negra.
1: Olá, Diário de Bordo. Não sei bem porque estou a escrever isto. Talvez porque às vezes seja mais fácil dizer algumas coisas a quem não conhecemos. Tenho 34 anos, trabalho, pago as minhas contas, tenho a minha vida relativamente organizada, não aconteceu nenhuma tragédia, não tenho propriamente uma razão para dizer que estou infeliz, mas talvez seja precisamente isso que me esteja a confundir, porque ultimamente estou por mim a pensar que fiz tudo aquilo que era suposto fazer, mas não sei se alguma vez parei para perguntar se era aquilo que eu queria. Acordo, vou trabalhar, volto, resolvo as coisas, chego à sexta-feira, depois chego à segunda-feira outra vez. E eu continuo sempre com a sensação que estou à espera de começar qualquer coisa. O problema é que nem sequer sei o quê. Não quero largar tudo, não quero desaparecer, não quero fazer nenhuma loucura. Só gostava de voltar a sentir que estou a escolher alguma coisa. Tenho medo de chegar daqui a 10 anos, olhar para trás e perceber que passei este tempo todo à espera, é só isto. Talvez seja uma crise, talvez seja ingratidão, talvez seja só cansaço, mas precisava de deixar isto em algum lado.
0: Olha, eu não sei se lhe chamaria crise. E muito menos ingratidão. Mas há uma frase aí que me ficou imediatamente na cabeça. Fiz tudo aquilo que era suposto fazer, mas não sei se alguma vez parei para perguntar se era aquilo que eu queria. Porque existe uma diferença enorme entre uma vida que funciona e uma vida onde sentimos que estamos presentes. Podemos ter tudo relativamente organizado, cumprir, trabalhar, ser responsáveis, fazer aquilo que esperam de nós. E mesmo assim, de vez em quando, aparecer aquela pergunta pequenina. Era realmente isto? E essa pergunta pesa, porque parece que, se lhe dermos atenção, vamos ter de virar tudo o avesso. Mas talvez não. Talvez não seja preciso incendiar o barco para mudar de direção. Talvez não seja preciso despedir-nos amanhã, mudar de cidade, comprar uma carrinha e ir viver para o meio da serra. Embora, dependendo da semana, eu não me importava. Às vezes o movimento que falta é muito mais pequeno. Fazer uma coisa que é nossa. Experimentar alguma coisa sem saber se vai dar em algum lado. Voltar a uma ideia antiga. Aprender. Criar. Mandar aquela mensagem. Ir àquele lugar. Conhecer alguém. Dizer um não. Ou dizer um sim que normalmente não diríamos. Porque há uma expressão nessa mensagem que também me chama a atenção. Estou à espera de começar. E nós fazemos muito isso. Esperamos por uma espécie de momento oficial. Como se um dia alguém fosse bater à porta e dizer: boa tarde, chegou a autorização para começares a tua vida. Mas não vem. Às vezes o início é absurdamente pequeno. É uma hora, é uma conversa, é uma decisão que mais ninguém percebe. É começar uma coisa sem saber ainda onde ela vai parar. E talvez não tenhas de saber aquilo que procuras. Talvez possas começar por descobrir aquilo que ainda te desperta curiosidade. Porque curiosidade também é uma coordenada. É uma pergunta que eu deixava contigo. Não o que é que eu devo fazer da minha vida, porque isso é demasiado grande para uma quarta-feira banal, mas qual é a pequena coisa que eu faria diferente? Se não estivesse preocupado em explicar a ninguém o porquê. Talvez não mude tudo. Mas pode mexer qualquer coisa. E às vezes é assim que uma rota começa, com alguns graus, não com 180.

0: Deus pariu.
1: Esta semana quero falar diretamente com quem está a criar alguma coisa. Uma música, um desenho, um filme, um texto. Uma ideia que ainda nem sabes muito bem explicar. Porque há uma fase da criação que quase ninguém mostra. Aquela que ainda não há nada para apresentar. Não há aplausos, não há comentários, não há sequer a certeza de que aquilo vai funcionar. Há só uma ideia. E tu? E talvez seja aí que muita coisa morre. Não por falta de talento, mas porque começamos demasiado cedo a perguntar: será que isto é bom? Será que alguém vai gostar? Será que vale a pena? Quando talvez a primeira pergunta devesse ser muito mais simples. Quero descobrir onde é que isto vai dar. Porque criar também é isso. Aceitar fazer uma coisa antes de saber exatamente o que ela vai ser. Dar-lhe tempo. Experimentar. Falhar. Voltar atrás. Mudar uma palavra. Apagar uma parte. Começar outra vez. Porque uma obra não nasce pronta. As ideias não nascem boas. E esta semana quero trazer-vos um exemplo disso. SG85. Com Lua Vermelha.

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A beleza da sombra, a força da tribo, o poder do invisível. 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

Antes de fecharmos, imagina, hoje o Caçador de Sonhos vai fazer uma coisa um bocadinho diferente. Não vou procurar apenas um sonho, vou lançar um. Há artistas nesta cidade que ainda não conheço. Vozes, músicos, produtores, autores, pessoas que escrevem no quarto, que gravam no telemóvel, que têm músicas guardadas há anos. Pessoas que provavelmente nunca estiveram juntas numa sala. E eu quero descobrir quem são. Porque tenho um desafio para Portimão. Vamos fazer um álbum. Um álbum da cidade. Não um álbum meu. Nosso. Diário de Bordo. Com artistas diferentes, vozes diferentes, histórias diferentes, talvez estilos completamente diferentes. Ainda não sei exatamente como vai soar, e essa é precisamente a parte mais bonita. A partir de agora eu vou procurar esses artistas. Vou bater portas, mandar mensagens, ouvir, conhecer pessoas, escrever e tentar juntar quem nunca pensou trabalhar junto. Não sei quanto tempo vai demorar. Não sei quantas músicas vão nascer. Nem sequer sei quem vai dizer que sim. Mas o desafio fica lançado. Portimão, vamos fazer um álbum. Se és artista desta cidade ou conheces alguém que devia fazer parte disto, fala connosco. Talvez a próxima música ainda não exista. Talvez esteja apenas à espera de duas pessoas que ainda não se conheceram. E se for assim, vamos tratar de as expor na mesma sala. Caçador de Sonhos, hoje não encontramos um. Acabamos de começar a construí-lo.

antes de fecharmos esta emissão, quero deixar-vos com Longe de Ti. Esta música talvez já tenha mais de 15 anos. Havia amor, havia desejo, havia ausência. Mas com o tempo percebi uma coisa. O amor não tem uma forma só. Pode ser por alguém, pode ser por um lugar, por uma fase da nossa vida, por uma versão de nós que já ficou para trás. Às vezes sentimos falta de uma pessoa, outras vezes sentimos falta de quem éramos quando essa pessoa estava connosco. E talvez seja por isso que algumas músicas continuam a fazer sentido tantos anos depois. Porque deixam de pertencer apenas ao momento em que foram escritas. Começam a pertencer a quem as ouve. Por isso hoje, não vos vou dizer de que amor fala esta música. Escolham vocês. Longe de Ti.

tripulação, por hoje ficamos por aqui, onde contamos histórias e partilhamos o talento da nossa comunidade. Porque se continuarmos a navegar, mais cedo ou mais tarde vai aparecer qualquer coisa à nossa frente. Uma linha ao longe, uma possibilidade, um lugar para onde olhar. Nós chamamos-lhe o horizonte. Até lá, um dia de cada vez, um passo de cada vez, uma página de cada vez. A viagem continua, o mundo precisa de ti. A todos, desejo a continuação de uma boa semana. Eu sou José Nunes e chegamos ao fim de mais um Diário de Bordo.

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Seja bem-vindo a mais um Ponto de Encontro. Hoje, pelo menos a abertura, é especial. Especial e nada alegre. Porque partiram duas vozes, duas grandes vozes. A primeira, portuguesa, Jorge Palma. A segunda, brasileira, Ricky. Então é mesmo com eles que vamos começar.

singela homenagem a dois seres que partiram e que enchiam de luz o nosso horizonte. Ficamos agora com os Bandidos do Canto e logo a seguir, Hipnoterapia com o Dr. Jorge Cosme.

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1: Ora, mais uma semana passou e por isso mesmo o Dr. Jorge Cosme está de regresso aqui ao nosso espaço, ao espaço de hipnoterapia. Doutor, espero que esteja bem disposto e seja muito bem-vindo.
2: Olá, Helena, eu agradeço o seu cumprimento e informo que estou muito bem disposto. Aliás, é muito difícil eu estar mal disposto. Às vezes acontece, mas eu tento resolver logo esse problema com a maior celeridade possível.
1: Exatamente, somos dois. Doutor, temos aqui uma pergunta um bocado diferente, que é a seguinte: uma pessoa que tenha problemas de pele, a hipnose pode aliviar os sintomas?
2: Sim, a hipnose pode realmente ser um complemento eficaz para aliviar os sintomas, principalmente aliviar os sintomas da doença de pele, influenciadas nomeadamente pelo stress, como por exemplo a psoríase e o próprio eczema. Como é que a hipnose poderá ajudar? Poderá a Helena perguntar. E é, digamos, através da redução do stress no paciente, porque o sistema nervoso e o stress pioram as inflamações cutâneas, e a hipnose, ao, digamos, ser feita ou ser aplicada, acalma a mente da pessoa e diminui esse impacto físico, por um lado. Por outro lado, através também da hipnose, ela ajuda a diminuir o impulso da pessoa a ter tendência de se coçar, e mesmo no prurido crónico, que agravam as feridas, não é? Por isso, também é eficaz a esse nível. E no fundo, uma das coisas que é importante, que eu tenho falado ultimamente também, penso que é no aspecto do sono. O sono é muito importante, a maior parte das pessoas nem sequer se apercebe da importância que o sono tem na prevenção das doenças. E a hipnose, ao relaxar as pessoas e colocá-las, digamos, num momento mais de relaxamento, mais de equilíbrio emocional, ela acaba por também fazer, digamos, na qualidade do sono, haver uma melhoria nesse aspecto, porque promove um descanso mais profundo, que é essencial para recuperar a pele durante as crises, porque as pessoas... não, é assim, hoje em dia não se fala, já se começa a falar bem na importância do sono que tem, quer até para a produção, quer até para a nossa saúde, em termos de doenças imunitárias. Por isso, neste aspecto, digamos que promove esse tal descanso que é mais profundo e que, no fundo, é essencial para recuperar a pele durante as crises. Até porque, em hipnoterapia, nós também podemos acelerar esse processo, digamos, de cura neste aspecto daquilo que são os problemas da pele, não é? Agora, há três coisas que eu gostaria de... que os nossos ouvintes ficassem cientes, é que há que ter em conta três aspectos. O primeiro é que a hipnoterapia, neste caso, nunca, em caso algum, substitui o médico. A hipnoterapia, nos casos de problemas de pele, funciona apenas como um tratamento complementar à dermatologia convencional. É bom que as pessoas não pensem que vão ao hipnoterapeuta e que resolvem o problema de pele. Não, é algo que ajuda realmente e reforça o tratamento da dermatologia convencional. Depois, cá está, não se promete a cura em circunstância alguma. Ajudamos a controlar o sistema, os sintomas, perdão, e o bem-estar, mas não eliminamos a causa da raiz, a não ser que ela tenha uma motivação, digamos, que haja um gatilho que esteja, digamos, a provocar precisamente esse tipo de reação. Mas de qualquer das formas, nunca poderemos ter o à vontade de dizer: ah, isso é um problema que a gente vai curar só com a hipnose. Não, é uma hipnose, neste caso, será sempre complementar. E por fim, digamos que os resultados que se apresentam geralmente eles são variáveis, porque a eficácia depende da recriação de rotina de relaxamento e da receptividade que cada pessoa tem à técnica. Ou seja, se a pessoa realmente tem ou faz alguma resistência à hipnoterapia, ela vai acabar por não ter sucesso, digamos, naquilo que é o alívio dos sintomas que está a ter. Mas isso quer dizer, acontece não só nas doenças de pele, como acontece depois nas outras doenças que possam aparecer, não é?
1: Obviamente.
2: A confiança é muito importante, quer no hipnoterapeuta, quer o rapport que é estabelecido entre o hipnoterapeuta e o paciente. Tudo isso são aspectos que são essenciais para que as coisas cheguem a bom porto.
1: Pois é, o sucesso é isso mesmo. O grande problema é as pessoas que não gostam de dormir.
2: Isso
1: estava pano para mangas.
2: Um dia vamos falar, se calhar, não sei se uma sessão não dá de maneira nenhuma, falarmos sobre os problemas e a importância que o sono tem, mas poder fazer, partir isto em duas ou três sessões, porque provavelmente será importante nós abordarmos esse tema, porque a maior parte das pessoas não imaginam como o sono é importante até mesmo para a cura de doenças que nós consideramos que são extremamente difíceis de alcançar resultados benéficos. E inclusive um sono de má qualidade, a maior parte das vezes tem uma influência muito, mas muito grande e profunda sobre a saúde geral que nós temos.
1: Uhum.
2: E tem
1: um impacto
2: no nosso corpo que a maior parte das pessoas não têm, e os dias que hoje decorrem nós dormimos muito pouco e isso não é nada bom.
1: Eu sei. Eu tenho consciência disso, mas eu sou uma daquelas que não gosta de dormir, porque eu acho que é uma perda de tempo. Mas pronto.
2: Uma coisa é não gostar de dormir.
1: Sim.
2: E dormir com um sono de qualidade, outra coisa é não gostar.
1: Ah, mas eu durmo bem. Eu durmo bem. Eu quando durmo sim. bem. O que eu tenho sempre a mania de dormir à pressa para não perder muito tempo.
2: Mas o dormir à pressa, a gente depois irá abordar no futuro, está bem?
1: Está certo.
2: Pronto.
1: Até para a semana, doutor. Tudo de bom. E obrigado.
2: Obrigado, Helena, igualmente também. Um abraço para si e votos de uma boa semana para todos aqueles que nos ouvem. E também será extensivo assim como deve.
1: Obrigada, igualmente.
2: Adeus, Helena, adeus.
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1: O Ponto de Encontro é assim, não tem só música, tem também rúbricas e pode participar. É verdade, se necessita de alguma pergunta, alguma ajuda pelo Dr. Jorge Cosme, basta ligar ou enviar alguma mensagem para o 917-226580. O Dr. Jorge Cosme ajudá-lo-á, ou então, se precisar de esclarecer alguma questão, também está ao seu dispor.

Ficamos então contentes por saber que vai ficar connosco até ao final deste ponto de encontro. É mesmo muito bom para nós saber que nos acompanha do início ao fim. É sinal que gosta e isso para nós é fundamental.

0: Helena Gomes.
1: Para si que só chegou agora, ainda está a tempo. Então vá lá acomodar-se e vir connosco. Então tem muita música para escutar e não só.

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1: Viva, seja bem-vindo a mais uma edição do Legalmente Falando. Todas as semanas, neste mesmo horário, temos a Leis e Fiscalidade com o jurista Paulo Lourenço, porque é uma realidade dos nossos dias, redes sociais e o mundo digital, e esta pergunta tem a ver precisamente com redes sociais. Tive uma situação chata este verão. Gostaria de saber se é permitido gravar uma conversa sem avisar os participantes e se posso divulgar nas redes sociais uma gravação que fiz. Questiono ainda se é legal filmar uma discussão ocorrida na rua. Presumo aqui que rua seja espaço público e é uma presunção minha ou nossa aqui para fazer o enquadramento. Se calhar, primeira pergunta, e que tem a ver precisamente antes da rua ou do espaço público, se é permitido gravar e divulgar sem avisar os participantes, direi eu que no jornalismo não é possível, não sei que seja uma investigação muito profunda e que haja interesse público para nós fazermos isso, mas o cidadão terá outros direitos diferentes dos jornalistas?
2: Bom dia aos nossos ouvintes também, Jerónimo. Na verdade, não tem outros direitos. A resposta, em princípio, é não o pode fazer. Portanto, não pode gravar sem o consentimento.

0: Exatamente, o que faz é crime público, nesse caso o que faz é transmitir às entidades competentes e as entidades depois dão o devido seguimento, porque nesse caso pode efetivamente fazer prova, não é? Agora, se não se trata de um contexto de autorização das próprias pessoas visadas, se não se trata de um contexto público da prática de um ato ilícito, a resposta objetiva é não, não pode recolher imagens sem o consentimento, muito menos pode divulgá-las. Ora, se o não pode fazer também na vida do dia-a-dia, no mundo virtual também não o pode, por maioria de razão. Portanto, não pode ir para as redes sociais, para o LinkedIn, para o Instagram, Facebook, TikToks, etc. E pura e simplesmente divulgar sem o consentimento das pessoas, porque isso pode ele próprio inclusive incorrer em crime, em responsabilidade criminal, pelo facto de estar, enfim, a violar uma série de direitos que são penalmente protegidos.
1: Portanto, este nosso ouvinte, se sofreu alguma destas situações, pode agir, pode apresentar queixa contra quem fez os vídeos ou autores, quem fez ou divulgou.
0: Exatamente.
1: E aqui o autor ou a divulgação, se forem pessoas diferentes...
0: É a história do tão ladrão é o que vai à horta como o que fica à porta, não é?
1: Portanto, temos aqui um autor e um divulgador, digamos. Sim, assim, que exatamente. Em caso de haver uma queixa-crime, é para dois.
0: Há uma coautoria.
1: É para dois, exatamente.
0: Do crime, exatamente, é isso mesmo.
1: Muito bem, Paulo, até de hoje 8 dias. Bom Voltamos dia. De hoje uma semana para mais uma edição do Legalmente Falando. Já sabe, pode enviar as dúvidas, as perguntas que aqui todas as semanas tentamos dar-se as respostas mais certas.
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1: O ponto de encontro é como um ovo muito recheado. Então aqui fica mais um pouco desse recheio. 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
0: Copo meio cheio. Certamente já ouvimos algo ligado à analogia do copo meio cheio ou copo meio vazio. É comum que identifiquemos a atitude de enxergar o copo meio vazio com o pessimismo, enquanto enxergar o copo meio cheio é atribuído aos otimistas. A comparação não é antiga. Os registros nos mostram a expressão sendo utilizada na metade do século XX, primeiramente falando em tanques de combustível. Logo depois falou-se em garrafa e depois em copo, quando um economista, enfim, afirmou que um otimista é aquele que olha para o copo e o vê meio cheio. A analogia é inteligente, pois trata de como cada um escolhe ver a mesma realidade, o mesmo copo, a mesma quantidade de líquido. Isso fala de como somos ou de como estamos em determinado momento. A filosofia tratou questões com essa maestria. Na visão de alguns, como o filósofo Epiteto, a realidade é dividida entre o que podemos e o que não podemos controlar. Dessa maneira, olhar para a metade cheia é focar no controle da própria mente e fazê-la perceber que há água para se beber. O Espiritismo, por sua vez, nos mostra um otimismo maduro, sem visão fantasiosa e sem esconder a realidade. Diante de um mundo difícil, a doutrina dos Espíritos nos ensina, por exemplo, que o mal é transitório. Ensina que ser otimista não é fechar os olhos para o charco, para o lado ruim da vida, mas ter a sensibilidade de perceber que a água corre cantando por ele, isto é, que apesar de tudo, as dificuldades nos ensinam a crescer. Otimismo é estímulo para o trabalho, vigor para a luta, saúde para a doença das paisagens espirituais e luz para as densas trevas que se demoram em vitória momentânea. Alguns viciamos tanto em lamentar pelo copo meio vazio que nos esquecemos de que há água e que podemos bebê-la. Esquecemos de agradecer pelo líquido salvador que está à nossa disposição. Por isso, de nada adianta ficarmos vivendo de lamentos, destacando tristezas e desencantos, vendo apenas o que nos falta. Precisamos de enxergar o que temos, o que já conquistamos, sabendo que a existência é uma oportunidade única, não porque tenhamos só uma encarnação, mas porque essa oportunidade, do jeito que está organizada, da maneira que se configurou para nós, não se repetirá. Viver sempre esperando o que ainda não temos é armadilha letal que drena nossas forças e sempre resulta em frustração. O otimismo real fundamenta-se na fé inabalável nas leis divinas. Quem sabe que o Pai governa o universo não se desespera com o nevoeiro passageiro da tarde. O pessimismo é uma deserção do dever de ser feliz. Sorrir diante do obstáculo é um ato de coragem que atrai o socorro do alto. Leveza diante das dificuldades, calma perante os desafios. Já somos maduros o suficiente para sabermos entender os acontecimentos e extrair deles o melhor possível. Assim, da próxima vez que olharmos o copo com água e tivermos que fazer a escolha, pensemos bem e bebamos a água que a vida nos oferece, com gratidão e disposição para prosseguir.

0: Ao contrário de Bia Cabós, nós vamos parar, mas por uns breves momentinhos. Fazemos uma pausa, voltamos daqui a pouco com a nossa segunda e última hora deste ponto de encontro. Que esteja a passar um agradável dia, tarde, manhã, noite, enfim, onde quer que se encontre a escutar-nos. O importante é estar connosco, como é importante também nós estarmos consigo. Até já.
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5: Cá estamos então para a nossa segunda e última hora de hoje. Acomode-se e venha daí. O Dr. Fernando Figueiredo já está por aqui.
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5: Ora bem, já cá temos novamente o Dr. Fernando Figueiredo para nos falar sobre saúde. Bom dia, boa tarde ou boa noite, doutor, consoante a hora que nos estejam a escutar.
7: Ora, como tal, as minhas saudações para quem nos escuta.
5: Então, vamos lá ao comentário da semana.
7: Há muitos anos, sem nada ser feito, é referida a saturação dos hospitais estatais, sobretudo Lisboa e Porto, por pessoas que vêm a Portugal com o único objetivo de serem tratados. Entram no nosso território como turistas e abusam da nossa Constituição de Estado de Providência, para a qual os portugueses comparticipam e os falsos turistas não. Turista de saúde é prática de muitos países, mas do privado. Se esta má prática é referida de muitos governos sem nada o fazerem, o que mais me espanta foi há dias a Ministra da Saúde lamentar-se que um número considerável de pessoas chegam aos hospitais diretamente do aeroporto.
5: Diretamente do aeroporto?
7: É verdade. Palavras dela. Não será a obrigação da Ministra criar legislação para que tal não aconteça? Em lugar de se lamentar, não compete aos nossos deputados, não compete aos vários ministros do país, não só deste governo, como dos anteriores, acabar com uma situação destas? Se não são capazes, eu não sou jurista, mas de uma forma grosseira vou dar uma ajudita. Como somos Estado de Previdência, humanamente, todos os que chegam, bem ou mal, que precisem, sejam tratados. É lógico. E com medida persuasiva, após estarem livres de perigo iminente, sejam de imediatamente repatriados. E a lei obrigue que os seus consulados, que os representam, tenham que pagar os gastos que foram efetuados. Quanto às pessoas que vieram nesta situação, e que se comprove que não é uma situação de imediato, ou seja, já vinham com uma doença prolongada, ou, pior ainda, viria única e exclusivamente as mulheres para ir para ter filhos portugueses, para depois toda aquela mecânica poderem usufruir desta situação, sejam proibidos de voltarem a entrar em Portugal. Quanto ao privado, é outra conversa. Vem para pagar, é o chamado turismo de saúde. Mas esta falta de legislação, que há muitos governos, estou-me a referir a muitos governos, isto é prática corrente e lamúria do facto, não consigo perceber como é que não há legislação.
5: Pois é, vamos aguardar para ver se dá frutos.
7: Pois, nós vamos cá falando.
5: Claro, a população está a aumentar.
7: E com as areias do Sará, temos aumentado bastante também.
5: É verdade. Bom, doutor, vamos então para a saúde. E há um médico que afirma que nada melhor para a nossa saúde do que beber em jejum ou logo de manhã água com limão. Este médico afirma também que já há mais de 30 anos que faz isto. E que pouco a pouco foi agora juntando, passado vários anos, foi juntando outras coisas, outros ingredientes, como propólis e falta-me aqui outro alimento qualquer. O que eu pergunto é, isto está certo ou está errado?
7: O açúcar com ácido é da química. O propólis não deixa de ser estar enquadrado pelos alimentos considerados doces.
5: Uhum.
7: O limão é um ácido e, segundo a química, faz uma fermentação alcoólica. O que vai fazer uma fermentação no estômago se forem tomados em conjunto.
5: Independentemente de ter lá água?
7: Independentemente de ter água. A água aqui não vai fazer nada. Por outro lado, limonadas, isto também já está comprovado, se forem todas ensalivadas, muito bem. Se não forem devidamente ensalivadas, o ácido do limão chega ao estômago a fermentar com o propólis, vai fazer um rico gasómetro e vai fazer mal. Depois, segundo, também já ouvi relacionado com este estudo, que ouviu, de facto tudo isto se vai alcalinizar no intestino.
5: Sim,
7: aliás,
5: porque
7: alcalinizou-se no estômago, que depois com os sucos do estômago vai alcalinizar essa substância. Mas antes, no estômago, fez salada russa, como costuma dizer.
5: Então, e se retirar...
7: Não foi salivado.
5: Sim. Se retirar o propólis e se for só a água com limão. Por isso, o médico afirma que a água com limão vai ajudar à digestão porque o ácido do limão assim o faz. Porque só depois no intestino é que o limão se torna alcalino.
7: O ácido vai ferir as paredes do estômago. Vai haver aqui um esforço. O que se deve fazer, e que isso está absolutamente comprovado, é que através da saliva, ensalivando bem o limão, ele pode ver água com o limão, também não digo que não, mas tem que ensalivar aquela, água com o limão, que é para tornar o limão logo alcalino, através da saliva. Se fizer isso é uma grande bebida. Se beberem a limonada, tuca, tuca, tuca, por ali fora, tal, logo de seguida, estão a fazer uma grande asneira.
5: Tem que ser tomado devagarinho.
7: Tem que ser tomado devagarinho, acho bem, e não vai misturar um açúcar com um ácido. Uhum. Isto é química pura, está mais conhecido. Infelizmente, muita gente mete esse erro e, é claro, vai fazer uma fermentação alcoólica. Misturando um ácido com açúcar, faz uma fermentação alcoólica. Não digo que isto não vá ter benefícios depois, noutras situações, mas se for feito com cuidado de ensalivar muito bem, quando toma o propólis, não tomar o limão em períodos diferentes, é com 20 minutos de intervalo, se tomar um ou outro já está mais que digerido, já vai para o intestino. E estou perfeitamente de acordo que estas duas substâncias vão aumentar a qualidade de vida, depois as digestões e, conseguinte, a melhoria de saúde de toda a gente. Eu estou de acordo em que tomem o sumo de limão, mas em salivado.
5: Independentemente de ser com água ou não.
7: Ser com água ou não.
5: Uhum. Muito bem. Estamos...
7: A água só vai diluir um pouco o ácido. Aliás, o ideal é meter o sumo de limão na boca, em salivá-lo bem e depois engolir-lo com um pouco de água. Aí é que está correto. E têm duas vantagens. Vão tirar, ou ensalivar o limão, vão tirar o tártaro. E por conseguinte vão evitar que os dentes se estraguem.
5: Mas isso já não
7: muita
5: é para toda
7: tirar,
5: a gente, não é? Isso aí já não é para toda a gente. Nem toda a gente consegue ter ali o limão na boca e ensalivar. Só quem gosta de ácido, não?
7: E podem pôr então um bocadito de água para cortar, mas ensalivam aquilo bem ensalivado.
5: Uhum.
7: Estão a eliminar o tártaro. Em alguns casos até dizem, há alguns palermas que dizem isso. Ah, quem fecha com o sumo de limão fica lá com buracos. Fica, sim senhor, tirou o tártaro.
5: Uhum.
7: Ficou lá o buraco, não estragou o esmalte. Bem, pelo contrário, o sumo de limão, feito isto diariamente, ensalivado, até com pouco de água, vai ajudar a eliminar o tártaro e, conseguindo, futuramente vai até ajudar o esmalte dos dentes.
5: Agora passamos para outra pergunta, que é a seguinte. Será que o álcool e o açúcar estarão relacionados com a queda de cabelo?
7: Ah, mas é que eu não tenho dúvidas nenhuma disso. O exagero. Porque o açúcar, nós já sabemos, os problemas que causa na circulação. Bom cabelo tem que ter boa circulação. O álcool, não temos dúvidas nenhumas, que atua, por um lado, na circulação, o vinho tinto maduro, se for enxambrado, ou seja, retirar o álcool, tem os taninos que vai melhorar até o cabelo e a pele, mas o álcool por si ataca o fígado, e o fígado é o grande responsável da maior parte dos problemas de pele e do cabelo, consequentemente. Com o seguinte, ninguém tenha dúvidas que um copinho de vinho à refeição não faz bem, a menos que lhe deem um prévio aquecimento, retirem o álcool e depois deixem-no arrefecer e bebam normalmente. Não modifica muito o gosto do vinho e aqui os taninos fazem bem. É tudo aquilo que falamos.
5: Ora, muito bem. Fica uma receita mais saudável. Bom, doutor, e agora falamos de coisas belas como o amor perfeito. Esta plantinha ou esta flor, não é uma flor, faz bem a toda a gente ou nem por isso?
7: Ora, mas o amor perfeito ou erva trindade é uma belíssima planta das famílias das violetas. Distingue-se pelas suas três cores, da mescla do branco, da púrpura e do amarelo. Durante a Idade Média, preparava-se com amor perfeito um chá purificador, ou seja, um medicamento que acreditavam benéfico para as doenças do coração dos amorosos, ou também dos infiéis da religião católica, pois era tricolor e correspondia às cores da Santíssima Trindade. Na época isabelina, os escritores ervanários cantavam a sua beleza e suas virtudes. Esta bela planta cresce nas sebes dos campos baldios e com frequência nas margens dos campos de trigo. É uma erva medicinal, contém taninos, alcaloides, saponinas, glucósidos, bem como diversos sais e ácidos. As folhas secas pulverizadas ou misturadas com mel até formam uma pomada que, aplicada sobre as feridas, ajudam a cicatrizar. Para cura de infecções cutâneas, trata-se as partes afetadas, por exemplo, com compressas de gás embebidas em infusão da planta. A infusão também pode ser bebida, combate afecções do sangue, debilidade nervosa, o cansaço, doenças cardíacas. A parte nervosa atua bastante bem, atua na icterícia e estimula o metabolismo. Para terminar, as folhas misturadas com mel também são expectorantes, antitúxicas, e adicionado um pouco de água ao xarope, têm propriedades depurativas, pois ajuda a estimular as funções renais.
5: Então há que semear o amor perfeito.
7: É belo e dá saúde.
5: Muito bem. E já agora está vocacionado para todos os grupos sanguíneos ou nem por isso?
7: Não há estudos contraindicados no assunto.
5: Muito bem, muito bem. Então o nosso coração vai começar a ficar mais calmo.
7: Pela vista e pela toma da vida.
5: Certíssimo. Doutor, então hoje estamos conversados, alimentados e para a semana há mais.
7: Fazemos votos que assim aconteça e que já andamos a fazer há muitos anos com muito gosto. Foi um prazer estar consigo, com os nossos ouvintes e até daqui a 8 dias.
5: Até daqui a 8 dias, tudo de bom. Vale a pena referir que sempre que quiser entrar em contacto connosco ou algum dos nossos convidados, pode ligar ou deve ligar ou enviar mensagem para o 917-226580.
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o seu fim de semana esteja a correr da melhor forma é aquilo que nós desejamos. Para começar esta nossa derradeira parte, então ficamos com uma grande recordação, a de Carlos Paião e a Arco-Íris.

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1: Saudações associativas a todos os ouvintes deste espaço Deco. Hoje vamos falar sobre casa própria, que vale muito. Mas chegará para viver melhor na reforma? Durante décadas, comprar uma casa foi um grande investimento de muitas famílias portuguesas. Hoje, muitas pessoas mais velhas têm um imóvel de valor significativo, mas uma pensão que deixa pouca margem para as despesas do dia-a-dia. Como transformar esse património em segurança financeira sem comprometer o futuro? Para muitas famílias, a casa própria representa o maior investimento de uma vida. No entanto, ter património não significa ter liquidez. Uma casa pode valer muito no mercado, mas esse valor não paga por si só alimentação, energia, medicamentos ou despesas de saúde. É neste contexto que têm ganho visibilidade soluções que permitem transformar o valor da habitação em dinheiro, como a venda da propriedade com reserva de usufruto. Na prática, o proprietário vende o imóvel, recebe um determinado montante e mantém o direito de nele viver, nas condições acordadas. Pode parecer uma solução atrativa para quem tem uma pensão reduzida e uma casa de valor elevado, mas exige uma análise de cuidado. O montante recebido não é um rendimento adicional, resulta da conversão antecipada de património em liquidez. Antes de aceitar uma proposta, é essencial perceber quanto vale efetivamente o imóvel que está a ser oferecido e em que condições. Importa também saber que os direitos permanecem após a venda. Durante quanto tempo poderá utilizar a habitação, quem ficará responsável por impostos, despesas e obras e o que poderá acontecer perante diferentes situações futuras. Uma avaliação independente do imóvel e aconselhamento jurídico podem ser importantes antes de tomar uma decisão. E se houver outras soluções? Vender a casa ou parte dos direitos sobre ela não deve ser uma decisão tomada sem comparar alternativas. Se a habitação for demasiado grande ou dispendiosa, poderá fazer sentido ponderar uma mudança para um imóvel mais pequeno. Dependendo da situação, o arrendamento de parte da casa ou de outras formas de obter rendimento também podem ser consideradas. Não existe uma solução igual para todos. O importante é perceber qual permite melhorar a situação financeira atual sem comprometer desnecessariamente a segurança futura. A habitação não é apenas um investimento. Para muitas pessoas é também uma importante reserva de segurança. Transformar esse património em liquidez pode melhorar o rendimento disponível hoje, mas reduz o património para o futuro e pode ter impacto no que será transmitido aos herdeiros. Antes de transformar a casa em dinheiro, faça sempre as contas. Quanto vale realmente o imóvel? Quanto dinheiro preciso? Durante quanto tempo esse valor permitirá complementar a minha pensão? Que direitos mantenho sobre a habitação? Que despesas continuarei a suportar? Existem outras alternativas? Caso tenha dúvidas sobre este e outros assuntos, não hesite em contactar a DECO e o Gabinete de Proteção Financeira. Até à próxima rúbrica.
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2: O tempo, essa coisa que temos sempre a mais quando somos novos e sempre a menos quando crescemos. Quando somos crianças, queremos que o tempo passe depressa. Queremos ser grandes, queremos chegar lá. Depois chegamos e começamos a querer exatamente o contrário. Que o tempo abrande, que nos dê mais um pouco, mais uma conversa, mais um abraço, mais uma manhã, mais um momento. O tempo não espera por ninguém. Passa quando estamos felizes, passa quando estamos distraídos, passa até quando achamos que não está a acontecer nada. E talvez seja esse o problema. Passamos demasiado tempo preocupados com o amanhã ou presos ao ontem e esquecemos-nos do único tempo que realmente temos, o agora. Por isso, hoje não adie aquela chamada, não guarde aquele abraço, não deixe para amanhã aquilo que pode fazer alguém feliz hoje, porque o tempo não volta. E um dia percebemos que aquilo que realmente importa não é quanto tempo tivemos. É o que fizemos com o tempo que nos foi dado.

0: E é o melhor que temos a fazer, não nos importar com esses zum-zums que muitas vezes falam de nós.
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0: O que é bom acaba depressa. Ou não há nada que sempre dure. E por isso mesmo o Ponto de Encontro termina com a promessa de voltarmos de hoje a 8 dias. Se gostou, anote. Sempre nesta frequência, sempre neste horário, nós estaremos consigo para a semana. Fique bem, aproveite a vida e esboça um sorriso. É de graça e o sorriso contagia. Até para a semana.
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2: Nego do Borel, Brasil, Davi Carreira.

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1: Olá, esta semana quero falar sobre pessoas que têm muito dentro delas, mas vivem como se tivessem o travão de mão puxado. Pessoas com talento, com ideias, com vontade de fazer coisas. Algumas são criativas, outras são excelentes profissionais. Olhamos para elas e pensamos, se ela avançasse, podia ir tão longe. E muitas vezes, elas próprias sabem isso. Sabem que podiam mudar de trabalho, começar um projeto novo, mostrar aquilo que fazem, ou deixar alguém aproximar-se um bocadinho mais. Mas chega a altura de dar o passo e param. À primeira vista, parece falta de coragem, só que nem sempre é. Às vezes, aquela pessoa já avançou antes e magoou-se. Já confiou e foi desiludida. Já se expôs e ouviu que não era suficientemente boa. E aprendeu sem dar por isso que ficar onde está é muito mais seguro. O medo não apareceu do nada. Houve uma altura em que a ajudou a proteger-se. O problema é quando uma coisa que nos protegeu numa fase da vida continua a manar em nós muitos anos depois. É aí que começamos a viver em reação. Não estamos propriamente a escolher o caminho. Estamos a tentar evitar que alguma coisa má volte a acontecer. Alguém demora a responder uma mensagem e a nossa cabeça vai logo para o pior cenário. Temos uma ideia nova e antes de experimentar, já estamos a pensar em todas as razões pelas quais pode falhar. Recebemos um elogio e custa-nos a acreditar nele. Mas uma crítica, essa sim, fica connosco durante dias ou até meses. É cansativo viver assim. É como conduzir com o travão de mão puxado. Até conseguimos andar, mas tudo exige mais esforço. E passado algum tempo, começamos a achar que o problema está em nós. Que somos incapazes, complicados, ou que nos falta aqui qualquer coisa. Há um exemplo simples que explica parte disto. Se eu te falar agora de carros vermelhos, se calhar, hoje, quando saíres à rua, vais começar a reparar neles. Os carros não aparecem todos de repente, já estavam lá. A tua atenção é que ficou mais virada para eles. Quando passamos muito tempo à espera de rejeição, de crítica ou de fracasso, podemos começar a prestar mais atenção aos sinais que parecem confirmar esses medos. Reparamos imediatamente no que correu mal e às vezes nem vemos o que correu bem. Isto não significa que imaginamos os problemas, nem que tudo se resolve por pensar positivo. Significa apenas que aquilo que vivemos influencia a forma como olhamos para o que nos acontece agora. E talvez valha a pena parar um momento e perguntar: estou a responder a esta situação ou estou a responder a outra que já passou? Porque o passado pode ensinar-nos, pode ajudar-nos a reconhecer limites, a escolher melhor, a cuidar de nós. Mas há uma diferença entre aprender com aquilo que aconteceu e continuar a viver à espera de que aconteça outra vez. Também sei que dizer segue em frente é fácil. Quem já tentou sabe que não funciona assim. Não desligamos o medo só porque percebemos de onde ele vem. Mas podemos começar por reparar nele. Podemos adiar por um instante aquela reação automática e perguntar: o que é que eu sei de facto sobre esta situação? E o que é que eu estou aqui a assumir? Podemos dar um passo pequeno, mesmo com medo, mostrar uma ideia, ter uma conversa, aceitar uma oportunidade sem exigir garantias de que tudo vai correr bem. E há coisas que precisamos de entregar. Uma conversa antiga que nunca teve aquele final que queríamos. Uma escolha que hoje faríamos de outra maneira. A necessidade de controlar o que os outros pensam ou sentem. Podemos continuar a carregar tudo isso connosco, mas não conseguimos voltar atrás para o mudar. Aceitar custa. Só que quando deixamos de gastar o dia inteiro a tentar resolver o que já passou, começa a sobrar algum espaço para o dia que temos à nossa frente. Talvez seja aí que a vida recomeça. não num grande momento de coragem, mas numa escolha pequena, na decisão de não deixar que uma dor antiga responda sempre por nós. Por isso, esta semana, gostava que pensasses nisto. Em que parte da tua vida tens mantido o travão de mão puxado? E qual seria o primeiro passo, por mais pequeno que fosse, se o soltasses só um bocadinho? O passado merece ser ouvido, mas a tua vida de hoje também merece ter voz. Até para a semana.
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0: 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Uma compilação de Paulo Jorge de Sousa Pinto, com edição de Daniel Vieira. 27 de setembro, 1822. Anúncio da decifração da Pedra de Roseta, em Paris. Foi neste dia que o filólogo e orientalista francês Jean-François Champollion anunciou, na Academia de Inscrições e Belas Letras, em Paris, ter resolvido um enigma que havia muito intrigava os estudiosos da civilização egípcia. O egiptólogo revelou como conseguiu decifrar a escrita do Antigo Egito a partir das inscrições da chamada Pedra de Roseta, uma estrela do século II a.C., que lhe forneceu a chave para a resolução do mistério. No essencial, a Pedra de Roseta contém três excertos de texto em três escritas distintas. Champollion compreendeu que se tratava de três versões de um único texto e conseguiu, a partir do grego, estabelecer as correspondências entre elas, abrindo o caminho para a completa cifração da escrita hieroglífica. A Pedra de Roseta é uma estrela de rocha semelhante ao granito que foi descoberta na cidade de Roseta, hoje Rashid, no delta do Nilo. A placa é apenas um fragmento da estrela original e tem pouco mais de um metro de altura, 75 centímetros de largura e quase 30 de espessura. Está datada do ano 196 a.C. e contém o texto de um decreto emitido pelos sacerdotes de Mênfis para celebrar o culto divino ao novo faraó Ptolomeu V. Foi descoberta em 1799 por soldados franceses ao serviço de Napoleão e levada para o Cairo. Em 1802, o navio que a transportava para a França foi apresado pelos ingleses e a pedra passou para o Museu Britânico, em Londres, onde se encontra atualmente. A escrita do Antigo Egito era um sistema complexo, modificado ao longo dos séculos, que combinava símbolos, sílabas e elementos de um alfabeto. As suas variantes e derivações dificultaram a descodificação, que se tornou um verdadeiro puzzle. A escrita egípcia deixou de ser usada no século IV e o seu conhecimento ficou perdido durante séculos. Quando renasceu o interesse pela civilização egípcia, no século XVI, nada se sabia da sua escrita. Permaneceu, portanto, um mistério até que Champollion, a partir do estudo da Pedra de Roseta, conseguiu finalmente dar os primeiros passos nesse sentido. 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
2: A internet promoveu o idiota da aldeia a portador da verdade.

Ok, um dos temas desse álbum ainda, uma canção que nós gostamos de tocar assim em salas com boa acústica, como é o caso desta, chama-se Dança de Canibais.

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e nós gostamos muito de dar. Eu não sou, como o meu querido Rui Veloso diz, e é verdade, vedetas, só de Las Vegas para cima. Portanto, deixo aqui um repto, nós somos normais, só estamos mais expostos e a fama é efêmera. O que hoje é, durante um ano ou dois ou três, depois acaba fervorosamente. Portanto, levem a vida com suavidade, todas as pessoas que trabalham sem ser na arte, pensem que aquilo que fazem é também uma arte e não se deixem magoar por nada neste mundo, porque nós precisamos todos uns dos outros.

0: Duas horas.
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1: A Polícia Marítima apreendeu em Alvor 2 botes, 2 motores e 5 jerrycans com combustível que estavam escondidos numa zona rural junto ao ribeiro Terras Largas. O material é suspeito de integrar uma estrutura clandestina de apoio ao tráfico de droga por via marítima. A investigação prossegue para determinar a proveniência do equipamento e uma eventual ligação a atividades de narcotráfico. Em Lagos, 2 pescadores foram auxiliados pela estação salva-vidas de Sagres depois de embarcação em que seguiam ter registado uma entrada de água ao largo da Praia da Luz. A embarcação foi acompanhada até ao cais de pesca de Lagos e o mestre ficou obrigado a realizar uma vistoria antes de voltar a navegar. O futuro campus do Barlavento da Universidade do Algarve em Portimão vai contar com mais de 10 milhões de euros de fundos europeus do programa Algarve 2030. O projeto pretende reforçar a oferta de ensino superior na região e diversificar os cursos, nomeadamente nas áreas da ciência, tecnologia, engenharia, artes e matemática. O PS Algarve defende a concretização do campus e destaca o envolvimento dos municípios do Barlavento. A estrutura socialista considera ainda necessário aumentar a oferta de residências universitárias. Em Portimão, a autarquia aumentou para 120 mil euros a verba da 3ª edição do Orçamento Participativo Jovem. O montante permite financiar 4 projetos, até 30 mil euros cada. Podem participar jovens dos 12 aos 30 anos ligados ao Conselho. Ainda em Portimão, 68 empresas foram distinguidas com o Estatuto PME Líder 2024, 33 das quais também com o Estatuto PME Excelência. O reconhecimento abrange empresas de vários setores, entre o turismo, comércio, indústria, construção, transportes e saúde. A Quercus defende a criação de um Plano Nacional de Sistemas Públicos de Bicicletas e propõe 10 medidas para reforçar a mobilidade ciclável. A associação quer mais ciclovias, ligação aos transportes públicos e incentivos para a utilização da bicicleta nas deslocações para o trabalho. Em Monchique, 6 árvores foram identificadas no âmbito da campanha europeia Tree Tag 2026. As etiquetas mostram benefícios como o oxigênio produzido, o dióxido de carbono armazenado e a capacidade de retenção de água da chuva. Também em Monchique, o deputado do Chega, João Paulo Graça, reuniu com produtores e profissionais da floresta. Segundo o partido, foram identificadas dificuldades relacionadas com as restrições à atividade em períodos de elevado risco de incêndio. O deputado comprometeu-se a levar a questão às entidades competentes. A CCDR Algarve recebe a 30 de setembro uma sessão sobre preservação digital na administração local. A iniciativa decorre no Auditório do Patacão, em Faro, e destina-se a autarquias e outras entidades da administração local. Eimar lançou em Portimão o livro infantil O Mistério dos Maus Hábitos. A obra alerta para a importância da limpeza urbana, da correta utilização dos ecopontos e papeleiras e da recolha de dejetos caninos. O livro vai ser distribuído pelas escolas do primeiro ciclo do Conselho durante o ano letivo.

Há amores estranhos e fundos, sem razão. 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

Aprendi a tocar sozinho viola, portanto, que era para fazer as serenatas às namoradas, que era importantíssimo na altura. E depois comecei a querer algo mais, ou seja, com um amigo da escola primária, e juntos começámos, digamos, a tocar naquele mercado de bares aqui da região. Ainda não tínhamos carta de condução e eram os nossos pais que nos levavam. Portanto, e aí comecei a ter, digamos, esse contacto com este mercado que é a música ao vivo,

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arrisquem, tenham pelo na venta, deem tudo, sempre com os pés bem assentes no chão. Atenção, é às expectativas, que é para não se desiludirem. A vida dá-nos coisas muito boas e temos que saber aproveitar.

0: 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Uma exposição prolongada à audição deste programa pode provocar sintomas secundários, tais como bater o pé, uma alegria contagiante, bater palmas e uma vontade imensa de dançar. Em caso de persistência dos sintomas, aconselhamos vivamente que aumente o volume do seu rádio.
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2: Olá, olá, olá, amiguinhos, olá malta, sejam bem-vindos ao Puro Extenso, o vosso recanto semanal onde só se ouvem as melhores remixes e versões extensas, sejam do meu bairro, do vosso ou até da banca de peixe do mercado mais próximo. Lembrem-se, visitem o nosso site em nootrobadofm.webnode.pt. Lembrem-se também e passem no nosso canal no YouTube, já agora subscrevam. O canal está em youtube.com/rmxpt. Deixem aquele gosto gostoso, parar um gosto gostoso, é bonito, e também acionem o sininho para serem os primeiros a saber das novidades. Ok, agora que esta parte já está despachada, vamos arrancar em estilo. Começamos com um hit que vem das sombras em 1984, a altura em que o mundo vivia num clima de guerra fria e uma suspicácia à moda de, sei lá, de Orwell, talvez. Bom, a verdade é que os Frank Ghost Hollywood nos presentearam com Two Tribes, aqui numa versão estendida daquelas que faz até tremer aquela lagartixa que um dia sonhou vir a ser jacaré, sabem? Exatamente.

É uma faixa que nos faz pensar que provavelmente até o canário que nós temos na gaiola é espião. Two Tribes, dos Frankie Goes to Hollywood, que rodou nesta edição do Puro Extenso e a abrir. Agora vamos até o ano de 83, o ano em que os computadores começavam a surgir, as ruas eram iluminadas a neon e os New Order lançavam Blue Monday. Este Blue Monday é uma daquelas faixas que com os seus sintetizadores é tão eletrizante que faz o coração disparar, quase tanto como quando pusemos as mãos pela primeira vez num computador da Apple.

E pronto, agora que já dançamos com a segunda-feira azul dos New Order, vamos para a próxima sequência, sequência que nos leva diretamente às raízes do pop disco e também à sofisticação eletrónica. Ora bem, essa sequência vai incluir lá mais para o meio e para o ano de 1972, numa altura em que o mundo ainda recuperava dos dramas do Watergate e a tecnologia essa começava agora a espreitar, os Hot Butter lançaram Popcorn, uma peça tão contagiante que até as máquinas de lavar queriam dançar. Em 1984, por sua vez, isto no ano de Orwell e também um ano de grandes mudanças, os Bronski Beat com Small Town Boy cantavam sobre a solidão das pequenas cidades com uma paixão que até fazia os motores dos automóveis sentirem o seu pulsar. Exatamente, o pulsar do seu próprio coração. Ah, coisa tão bonita, tão romântica. Ok, hoje estou muito lírico. Bom, vamos iniciar esta sequência no ano de 1977, o ano em que estreou Star Wars, e também os bairros começavam a ser verdadeiras revoluções noturnas, em que Donna Summer, neste ano de 77, nos trouxe e nos presenteou com I Feel Love. Vamos escutar aqui numa versão ligeiramente alterada, mas de qualquer forma esta à época era daquelas músicas em que até os fogões e aqueles ferros de engomar em que se metiam carvão lá dentro, vocês são demasiado novos, não se recordam disso, mas até esses dois aparelhos e essas duas coisas queriam dançar. Ah, pois é, bebê.

que sequência, meus amigos. Agora, bom, agora vamos acelerar em direção a um hino da celebração da vida. Em 1979, num ano de grandes revoluções, lembrem-se que foi o ano da Revolução Iraniana e também de muitos avanços tecnológicos que faziam o mundo parecer um grande parque de diversões, Patrick Hernandez lançou Born to be Alive. Born to be Alive, que aqui vai passar, claro, numa versão remixada e uma versão extensa que contagia qualquer alma e, bom, e que faz o nosso cérebro vibrar, como não podia faltar num programa onde a música é a nossa vida. Esta faixa é mesmo o combustível que nos lembra que estamos todos destinados a viver com intensidade. Então, como dizia a nossa querida Lili Canessas, viver é precisamente o contrário de estar morto.

Desta viagem relembramos 84 com os Frank Goes to Hollywood, 83 com os New Order, em 77 fomos recordar Donna Summer, 72 os Hot Butter e mais uma vez em 84 recordamos os Bronze Kibit, a terminar na energia contagiante de 1979 com Born to be Alive de Patrick Hernandez. É assim, meus queridos, é assim que vamos concluindo mais uma jornada do Puro Extenso. Espero que tenham gostado desta seleção que viajou desde os tempos modernos e também desde os nossos periquitos e canários espiões aos ritmos alucinantes das pistas de dança dos anos 70 e 80. 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Podem também subscrever o nosso canal no YouTube em youtube.com/rmxpt. Deixem o vosso gosto, ativem o sininho, porque aqui o universo das remixes é tão vasto como o oceano. Aliás, os oceanos do planeta azul. Estaremos de regresso na próxima semana, mesmo dia, mesma hora, aqui na frequência da tua rádio, para te trazer mais remixes e versões extensas que vão fazer os ditos periquitos e canários espiões dançarem, ou se preferirem, em tempos de loucura como estes que correm até os líderes mundiais, aqueles assim do cabelo tipo pois com as cenas, até esses vão querer dançar. Até lá, olha, mantenham o ritmo, deixem-se levar pela magia da música. Eu sou o Carlos Gidier, nunca se esqueçam, a vida é demasiado pequena para versões curtas. Tchau, até para

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0: 4 horas. Boa tarde.
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tem que ser a muito lado para que as coisas comecem a aparecer e comecem a ser descobertas pelas pessoas. E isso é outra guerra. Guerra entre aspas. É uma guerra mais árdua, porque há muita gente também, todos

E eu tive assim uma fase muito, muito complicada em que eu acabei por me afastar de todas as pessoas e acho que é importante que as pessoas não tenham medo de denunciar as coisas. Normalmente os abusos, a maioria deles são dentro de um círculo de pessoas conhecidas e eu sempre fui uma pessoa com imensa vida e sempre fui muito criativa e acabei por me fechar muito e a achar que o problema era meu. E adoeci mesmo, mentalmente, fiquei muito mal. E acho que isto acontece com muitas pessoas.

0: 5 horas. Boa tarde.
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1: Eu acho que esse, por ser sempre muito próprio, depende muito do que cada um deseja para si, mas sobretudo eu acho que para conseguirmos avançar com o entusiasmo inicial, para manter acesa a paixão que nos levou a dar o primeiro passo nesta caminhada, é importante conseguirmos preservar o prazer de fazer música pela música, o prazer de fazer arte pela arte, de partilhar música com os nossos companheiros, sobretudo manter o caminho com alegria, com convicção, procurando sempre ser honestos no nosso respeito criativo também. Acho que são segredos para manter o espírito vivo, capaz, neste caminho de arte.

0: 6 horas.
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Olá, esta é a pista de dança de Super Kizomba FM, hoje com o Laton, DJ Jorge Laton, a estrear-se com o ritmo quente do Mix de Semba, volume 2. 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

0: para dançar na pista de dança de Super Kizomba FM neste fim de semana com o DJ Jorge Laton no Mix de Semba, volume 2. Pista encerrada. Continuação de um super fim de semana e muito obrigado.
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0: 7 horas.
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2: A Polícia Marítima apreendeu em Alvor 2 botes, 2 motores e 5 jerrycans com combustível que estavam escondidos numa zona rural junto ao ribeiro Terras Largas. O material é suspeito de integrar uma estrutura clandestina de apoio ao tráfico de droga por via marítima. A investigação prossegue para determinar a proveniência do equipamento e uma eventual ligação a atividades de narcotráfico. Em Lagos, 2 pescadores foram auxiliados pela estação salva-vidas de Sagres depois da embarcação em que seguiam ter registado uma entrada de água ao largo da Praia da Luz. A embarcação foi acompanhada até ao cais de pesca de Lagos e o mestre ficou obrigado a realizar uma vistoria antes de voltar a navegar. O futuro campus do Barlavento da Universidade do Algarve em Portimão vai contar com mais de 10 milhões de euros de fundos europeus do programa Algarve 2030. O projeto pretende reforçar a oferta de ensino superior na região e diversificar os cursos, nomeadamente nas áreas da ciência, tecnologia, engenharia, artes e matemática. O PS Algarve defende a concretização do campus e destaca o envolvimento dos municípios do Barlavento. A estrutura socialista considera ainda necessário aumentar a oferta de residências universitárias. Em Portimão, a autarquia aumentou para 120 mil euros a verba da terceira edição do Orçamento Participativo Jovem. O montante permite financiar 4 projetos, até 30 mil euros cada. Podem participar jovens dos 12 aos 30 anos ligados ao Conselho. Ainda em Portimão, 68 empresas foram distinguidas com o Estatuto PME Líder 2024, 33 das quais também com o Estatuto PME Excelência. O reconhecimento abrange empresas de vários setores, entre o turismo, comércio, indústria, construção, transportes e saúde. A Quercus defende a criação de um Plano Nacional de Sistemas Públicos de Bicicletas e propõe 10 medidas para reforçar a mobilidade ciclável. A associação quer mais ciclovias, ligação aos transportes públicos e incentivos para a utilização da bicicleta nas deslocações para o trabalho. Em Monchique, 6 árvores foram identificadas no âmbito da campanha europeia Tree Tag 2026. As etiquetas mostram benefícios como o oxigênio produzido, o dióxido de carbono armazenado e a capacidade de retenção de água da chuva. Também em Monchique, o deputado do Chega, João Paulo Graça, reuniu com produtores e profissionais da floresta. Segundo o partido, foram identificadas dificuldades relacionadas com as restrições à atividade em períodos de elevado risco de incêndio. O deputado comprometeu-se a levar a questão às entidades competentes. A CCDR Algarve recebe a 30 de setembro uma sessão sobre preservação digital na administração local. A iniciativa decorre no Auditório do Patacão, em Faro, e destina-se a autarquias e outras entidades da administração local. Em Marp lançou em Portimão o livro infantil O Mistério dos Maus Hábitos. A obra alerta para a importância da limpeza urbana, da correta utilização dos ecopontos e papeleiras e da recolha de dejetos caninos. O livro vai ser distribuído pelas escolas do primeiro ciclo do concelho durante o ano letivo.

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eu acho que é necessário construir, construir músicas, e é isso que eu estou a fazer. Eu escrevo também e componho com a voz, componho uma melodia depois de alguém, mas pronto, neste momento eu tive a ideia realmente de lançar o Medley dos Heróis do Mar. Eu acho que música como aos anos 80 já não se faz, tanto em português como em inglês, não se faz.

0: 8 horas.
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0: 9 horas. Boa noite.
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0: 10 horas.
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0: 11 horas. 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

0: A minha mãe, na graça, tentava escapar muito da música de baile.
1: Porquê?
0: Porque nós tínhamos um baile mesmo à porta de casa, durante o mês inteiro. E os churrascos, a minha mãe passava.
1: É gira é para os outros, que lá vão, não é para quem lá mora.
0: Mas eu sempre adorei, mesmo.
1: Quer dizer que és um bom bailarino? Ou um pé de chumbo?
0: É pá, eu não posso dizer que seja um bom bailarino, mas sou um bailarino que senta música, ou seja... Eu não sei se tenho a técnica certa, ponho as mãos no ar e sinto. Aliás, como se vê-se no estrada, eu a dançar com as mãos no ar e no preço certo também. E acho que se vê que não está ali um dançarino de salão, mas está ali uma pessoa que...

A próxima vez que alguém jurar que a Terra é plana ou que Portugal foi sempre um só rosto, uma só cor, uma só verdade, não discuta. Pergunte só isto. Se o nosso fado é castiço, porque é mestiço, de qual desses avós é que ele herdou a certeza?

0: Meia-noite.
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0: Uma hora.
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